0: sacudir? Vambora, Zezé!
1: Que tá faltando então, Luciano?
0: Tá faltando alegria, mãozinha pra cima e todo mundo na maior felicidade.
1: Então quer ver todo mundo?